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0: Aê, Minjane.
1: Já me sou eu. É porque.
0: Ei.
1: Moleque, eu tenho uma vida. Eu tava falando de. Eu falei, eu acho que eu disse que estava ali na vã. Estava falando lá, eu estava aqui por aí. Eu estava com uma engenho. Eu estava com uma vila vila. La mente la tiene este tipo de cosas. Si algo va a ocurrir, no te va a ocurrir. Si te quiere, no te va a ocurrir. Ya. 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No te va a ocurrir. Te va a ocurrir. 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No te Ah, não. 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Vai me dar três de uma. 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Ai, lá o condão da minha mãe, deixa eu fazer o dom. Sou um culomba. Meu dom de cá, que tem o carro, o que estava no lar, na sua lá. Eu estava me querendo, a minha mãe, que eu estava me querendo. Eu amava lá o meu lá. 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